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0: 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Você só não tem prioridade.
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0: Deus abençoe você e toda a sua família. Que alegria estar aqui com você, começando mais um programa Eu Seguirei. Eu tenho certeza de que Deus vai falar muito ao seu coração através deste programa. Olha, se você pode, eu já quero convidar você a pegar a sua Bíblia, porque hoje nós vamos meditar a palavra de Deus. A palavra de Deus é o nosso alimento, a palavra de Deus que é o nosso sustento. Eu tenho certeza que essa palavra vai mover seu coração. Olha, aqui você vai ouvir a palavra de Deus, aqui você vai poder cantar. São minutos que ficaremos juntos, onde você vai fazer uma experiência com Deus. Lembrando que tudo que você ouvir aqui, depois fica registrado no meu canal do YouTube, Frei Gilson / Som do Monte, no meu Instagram, no meu Facebook, todos com o mesmo nome, Frei Gilson / Som do Monte, para que você possa também compartilhar essa palavra com os seus amigos, tá bom? Então, vamos escutar a palavra de Deus.
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1: Jesus hoje conta uma parábola em Mateus capítulo 20, versículo de 1 a 16. O reino dos céus é como a história do patrão que saiu de madrugada para contratar trabalhadores para a sua vinha. O que acontece nessa parábola é que ele vai contratando trabalhadores, mas em horários diferentes. E nós já sabemos que os trabalhadores que Deus chama somos nós. Somos nós. Mas a pergunta é, por que que ele não chama todos ao mesmo tempo? Por que que Deus, ele chama um numa hora, outro noutra hora? Porque o que talvez entrou primeiro, talvez é mais beneficiado do que aquele que entrou na última hora. É sobre isso que nós vamos meditar hoje. Fique conosco até o final. Em nome do Pai, do Filho e do Espírito Santo. Amém. Mateus capítulo 20, versículo de 1 a 16. Naquele tempo, Jesus contou esta parábola aos seus discípulos. O reino dos céus é como a história do patrão que saiu de madrugada para contratar trabalhadores para a sua vinha. Combinou com os trabalhadores uma moeda de prata por dia e os mandou para a vinha. Às 9 horas da manhã, o patrão saiu de novo. Viu outros que estavam na praça desocupados. Ele disse, ide também vós para a minha vinha, e eu vos pagarei o que for justo. E eles foram. O patrão saiu de novo ao meio-dia e às 3 horas da tarde e fez a mesma coisa. Saindo outra vez pelas 5 horas da tarde, encontrou outros que estavam na praça. E lhes disse, por que estáis aí o dia inteiro desocupados? Eles responderam, porque ninguém nos contratou. O patrão lhes disse, e de vós também para minha vinha. Quando chegou a tarde, o patrão disse ao administrador, chama os trabalhadores e paga-lhes uma diária a todos, começando pelos últimos até os primeiros. Então você percebeu que ele foi chamando um às 9, o outro ao meio-dia, às 3 da tarde, às 5 da tarde. Por que não chamou todos ao mesmo tempo? Quando chegou a tarde, o patrão disse ao administrador, chama os trabalhadores e paga-lhes uma diária a todos, começando pelos últimos até os primeiros. Vieram os que tinham sido contratados às 5 da tarde e cada um recebeu uma moeda de prata. Em seguida, vieram os que foram contratados primeiro e pensavam que iam receber mais, porém cada um deles recebeu uma moeda de prata. Ao receberem o pagamento, começaram a resmungar com o patrão. Estes últimos trabalharam uma hora só, e tu os igualaste a nós, que suportamos o cansaço e o calor o dia inteiro. Então o patrão disse a um deles, amigo, eu não fui injusto contigo, não combinamos uma moeda de prata? Toma o que é teu e volta para casa. Eu quero dar a este, o que foi contratado por último, o mesmo que dei a ti. Por acaso não tenho o direito de fazer o que quero com aquilo que me pertence? Ou estás com inveja porque estou sendo bom? Assim, os últimos serão os primeiros e os primeiros serão os últimos. Palavra da salvação. São João Crisóstomo, ele vai fazer essa pergunta. Mas por quê? Os contratou todos de uma só vez. Porque se a gente aplica para a nossa vida, por que que determinada pessoa foi chamada primeiro? Por que que ali, olha, com 15 anos de idade, eu, por exemplo, 14 anos de idade, fui receber um chamado. O outro pode se perguntar, nossa, mas o meu chamado aconteceu com 40 anos. Por que que um foi chamado adolescente, o outro foi chamado com 40, o outro talvez mais tarde? Preste atenção, no que dependia dele, ele de fato chamou a todos. Mas se todos não ouviram ao mesmo tempo, a diferença de tempo se deve às inclinações dos chamados. Que bonito. A verdade é que Deus chamou a todos nós ao mesmo tempo. Mas as inclinações dos chamados eram diferentes. Portanto, alguns são chamados cedo, outros na terceira hora, outros na sexta, outros na nona hora e alguns na undécima, quando estavam prestes a obedecer. Paulo também fez esse mesmo ponto quando diz: quando aprouve a ele que me separou desde o seio de minha mãe, Gálatas 1, de 15 a 16, quando lhe aprouve? A pergunta é: quando lhe aprouve a Paulo? Quando Paulo estava pronto para obedecer. Por que Paulo foi chamado depois? Porque antes ele não estava pronto para obedecer. Então não é que Deus chamou depois, é porque você não estava pronto para responder antes. Por que que Paulo respondeu depois? Porque Paulo não estava pronto para responder antes. Quando Paulo estava pronto a obedecer, portanto, pois Deus o desejou desde o começo. Deus desejou Paulo desde o começo, mas Paulo não cedeu. Então não é que Deus não nos chama, é que a gente não cedia antes. Depois lhe aprouve quando ele também estava pronto a obedecer. Deste modo também Cristo chamou o ladrão, embora pudesse chamá-lo ainda mais cedo, mas ele não teria obedecido o ladrão na cruz. Por que que Deus não chamou ele mais cedo? Porque ele não estava pronto. Pois se Paulo no início não teria obedecido, quanto menos o ladrão teria obedecido. Gente, que meditação bonita de São João Crisóstomo. Por que que Deus me chamou com 14 anos? Não é que Deus me chamou com 14 anos, é porque eu só obedeci com 14 anos. Ele tinha me chamado antes. Quando foi que Deus conseguiu te conquistar? Porque ele tinha te chamado desde toda a eternidade, mas às vezes a gente não se abria a ele. Que eu não resista ao chamado de Cristo. Que eu não resista ao chamado de Cristo. Pai, Filho e Espírito Santo. Amém.
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0: Programa de hoje está bom demais. E eu quero lembrar você, se você quiser ouvir mais pregações, mais meditação da palavra, basta você me acompanhar no meu canal do YouTube, Frei Gilson / Som do Monte, no meu Instagram, no meu Facebook, no meu TikTok. E lá você vai encontrar muito mais palavra de Deus para você.
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0: Nós vamos terminar este programa rezando. Eu quero clamar agora por você, quero clamar pela sua família. Senhor Deus, libera agora o teu Espírito Santo sobre cada pessoa que acompanha este programa. Vem, Espírito Santo, enche todos os que estão acompanhando este programa agora. Libera, Senhor, para esta pessoa o que ela mais precisa, para o corpo e para a alma. Libera, Senhor, curas e libertações em nome de Jesus para esta pessoa que assiste, que acompanha, que escuta e para toda a sua família. Eu clamo a tua poderosa bênção. Visita agora com bênção de proteção. A bênção que só o Senhor pode dar. Abençoe-vos o Deus Todo-Poderoso, Pai e Filho e Espírito Santo. Amém.
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11: Tem mais uma sequência de som por aqui e essas você vai cantar do começo.

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1: 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Se ajeita aí, onde você estiver, se prepara, porque vem uma sequência de música muito boa e o som

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2: RBN faz parte da minha vida e agora direto da sua playlist favorita. Tá chegando mais uma sequência de sucesso. Muitos hits por aqui.

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3: E aí, essas estão chegando pra você que não vive sem música boa.

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3: Essa sequência que tá chegando tá mais que especial. E a próxima tá imperdível.

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13: Buenas, gauchada, aumente o volume do rádio. Chegou a hora do tradicionalismo gaúcho. Estamos chegando para mais um programa RBMT. E aí, galera, tem coisa buena? Buenos dias, peões e prendas de todas as querências. Um quebra-costela bem chinchadito do tamanho do Rio Grande, daquele de 3,5 voltas, tá bueno? Hoje em diada, não é outro dia, senão 20 de setembro de 2026, é dia do gaúcho, tchê. E de agora até as 13 horas, Ciruzada, nós vamos escramuçar por aqui as melhores marcas do Rio Grande. Uma encordoadita na outra que nem teta de porca, tá bueno? Eu sou o João Carlos Júnior e esta é a RBN 94,3, este palanque de Angico, fincado aqui no norte de Santa Catarina, tá bueno? E agora, Chiruzada, até as 13 horas eu quero convidar você a desencilhar no garpão, passar pra dentro. E aqui nós vamos matear este amargo topetudo, espumando mais que baba de bagual, tá bueno? 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Então não temixa, vivente, e te aproxega porque o rancho aqui não tem travela, tá bueno? E abrindo as varas da porteira Chiruzada, neste 20 de setembro, onde o sol vai dando as caras aqui neste rincão, nós vamos chamando aqui o primeiro mate musical deste programa de bombacha, tá bueno? Já varemos das 10 horas, Chiruzada, e até as 13 horas só tem marca buena neste programa de bombacha, tchê. Ei, galeta, coisa buena, e já começamos floreando a cordiona. Buenos dias, te aproxega, vivente.

Tampa do Rio Grande, che. RBN faz parte da minha vida, né, che? Cheirosada, buenos dias a toda a tropa que tá desencilhando no garpão, passando pra dentro. E por aqui nós vamos em frente até logo mais, Cheirosada, às 13 horas, neste 20 de setembro, dia do gaúcho, né, che? Cheirosada, te aproxega porque hoje nós temos aqui brindes de fundamento, né, che? 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Almoço de domingo do King's Restaurante. E claro, Cheirosada, você manda aquele áudio, manda aquela mensagem, de preferência aquele áudio, bueno, uma barbaridade, para prosseando juntos, nós levar este programa de bombacha até as 13 horas. Tá bueno, tchê? 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Em nome desta tropa, nós vamos em frente até logo mais às 13 horas. Escramuçando neste torrão catarinense, nesse dia especial para toda a gauchada, tchê.

Tem marca velha com a estampa do Rio Grande, tchê. É verdade, é a estampa do Rio Grande. O Serrano Cirosada, aqui neste programa de bombacha, né, tchê? RBN, tchê. Aqui nesta Rádio Topetuda, este esteio do Rio Grande, aqui no norte de Santa Catarina, né, tchê? E vamos em frente, Cirosada, escramoçando, se afirmando na suiteira, cravando as esporas no potro, galopando por este torrão catarinense. E na moagem, uma penca de moda campeira buena, uma barbaridade lá do fundo da grota, né, tchê? Indiada que tá se aproxegando, um quebra-costela bem chinchadito do tamanho do Rio Grande. E aproxega vivente, o rancho aqui não tem tramela. Passe pra dentro, vamos cevar este amargo. Bueno, uma coisa de louco, né, tchê? Quem tá entreverado conosco, valendo os prêmios de hoje,

0: os votos do Domingo Topetudo, tchê. Buenos dias, Otília.
1: Bom dia, Rádio Arene. Eu quero participar do sorteio, se tiver, né? E o que tiver.
0: Ai, galete, coisa boa, não quebra a costela, Otília. Um Domingo Topetudo pra ti, muito obrigado pela audiência aqui neste programa de bombacha, né, tchê? Buenos dias, João. Parabéns para todos os gaúchos. Quero essa parafusadeira, o Daniel Pils do Água Verde, que tá entreverado conosco. O Daniel lida com as madeiras, lida, né? Com as marcenarias. Ai, galeta, coisa boa. Vai fazer um bem e uma barbaridade, né, Daniel? Buenos dias, tchê. Bom demais estar contigo, Chiro Velho. Diga, Leomar Velho. Buenos dias, Leomar de Souza.
2: Bom dia, meu amigo João Carlos Júnior. Ô, João, bota aí umas monarcas pra curtir, cara. E bota um sorteio aí nos prêmios do Conselho da Rádio Brasil Novo. E uns parabéns para todos os gaúchos e gaúchas, para Gi, para Oni, para ti, né, que são tudo gaúchado aí. Valeu, meu irmão, preparando a churrasqueira aqui e uma aguinha que o passarinho bebe junto aí. Valeu, meu irmão, um abraço, tamo escutei. Valeu,
0: Leomar. Barbaridade, tchê, tá bueno, Leomar, um quebra-costela para você, vivente, o Domingo Topetudo, tchê.
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0: O que o sol tá dando a cara aqui na Vila Nova, pelo menos, em outras querências aqui do Rincão, o sol já tá aparecendo, mas que coisa mais linda, né, Che? Seja bem-vindo, Che. 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

0: Que coisa linda, mateando o Chiruzada e olhando essas aberturas de sol aqui na canhada de Jaraguá, porque ontem foi o dia inteiro batendo água, né, tia? 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
4: Abra bem os ouvidos que aí vai uma

0: Gustavo, né, mulher? Né?
1: Inclusive, não aflojemos nem no lançante.
2: Ei, galera, tem coisa buena, cheirosada, enquanto mateamos, ouvimos estas marcas do Rio Grande, tchê. É verdade, uma encordoadita na outra que nem teta de porca, né, tchê? Por aqui, cheirosada, vamos em frente, escramuçando neste programa de bombacha, RBN, tchê. Até logo mais às 13 horas, tá bueno? Que a Prochega Vivente, 8837-5377, para você participar, nós temos aqui esta furadeira e parafusadeira Lotus, presente Landa Eletrocom de Guaramirim. Buenos dias, toda a tropa da Eletrocom, meus amigos. 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A Indiada tá mandando aqui já, inclusive, a palavra-chave tá certa, viu, tchê? 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O Lori Schmidt está por aqui, lá da Sul Brasil, rolamento. O Lori, velho, faceiro que nem mosca em tampa de xarope. Lori tá preparando uma boia, mas que boia, hein, Lori? Essa aí é aquela bem campeira, né, tchê? Barbaridade, tchê, é verdade. É de sair água das vistas do campeiro, tchê. Quebra a costela, Lori. Bom domingo pra ti, bom demais ter você sempre escramuçando conosco por aqui, tá bueno? Quem tá por aqui também, a Sol da Barra, tá entreverada conosco, mandando aqui a palavra-chave, é isso mesmo, Sol. Esta é a palavra, tio, quebra-costela pra ti, tá bueno, tio? Buenos dias, João Carlos Júnior, quero essa furadeira e também o almoço do Kings. Oi, galeta, coisa buena. Meu amigo Luiz Carlos do Jaraguá 99. Luiz Carlos, quebra-costela pra ti, um domingo tupetudo, que seja um domingo especial por demais, tá bueno? Bom dia, Galdério Velho. Somos da Arte Country, aqui de Nova Serrana, em Minas Gerais. Eu e meu irmão estamos ouvindo esse programa velho de pura cepa. É o Claudemir e também o Aldeni. Oi, galete, coisa buena. É, e aí são pura cepa farrapa mesmo, né, tchê? Porque Claudemir e Aldeni não nascem mais, né, tchê? É verdade. Um quebra-costela, cheirosada. Que bom ter vocês aí, indiada véia, de pura cepa farrapa mesmo, né, tchê? Eles querem ganhar a ferramenta? Tá certo, uso na marcenaria por demais, com certeza, tchê. Em breve estaremos morando em Joinville. Oi, galete, coisa buena, aí que eu me refiro. Sejam bem-vindos, índio véios. Um quebra-costela pra vocês, pedindo Walter Moraes. Daqui a pouquinho nós vamos estar trazendo esta marca topetuda. Diz que lá em Minas Gerais tá 30 graus. Oi, galete, coisa buena. E amanheceu chovendo. Claudemir, quebra-costela pra ti do tamanho do Rio Grande Velho. O Aldeni também, cheirosada, buenacha, uma barbaridade. E estão entreverados conosco lá na terra de Minas, né, Che? O Gilson Miller também tá por aqui. Gilson, quebra-costela pra você, o Gilson da Barra. Buenos dias, Gilson. Bom demais ter você escramuçando aqui neste programa de bombacha, tchê. A Rosemary Pereira também tá conosco. Rosemary, um buenos dias, um domingo topetudo. Meu amigo Raulino Tomazelli. Ô, Raulino, como é que tá, Raulino? Tudo em riba, tchê? Quebra-costela pra ti, um domingo buenacho pra nós todos aí, Chiro Velho.
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0: Ai, galera, tem coisa boa, né, tchê? É um golpe no mate e uma charla aqui no microfone da RBN, né, tchê? Vamos em frente, Chiruzada, escramuçando, né, tchê? 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

0: Escramuçando Chiruzada neste domingo que o sol vai abrindo no rincão e vai ficando bueno, uma barbaridade, né, Che? 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
0: Vamos em frente, Chiruzada, escramuçando, tchê!

Petula na RBN, tchê, faz parte da minha vida. É o Porca Véia Cheirosada, tá aí o baile na serra, né, tchê? Agora, indiada, já varemos das 11 horas e desta feita vamos escramuçando faceiro que nem mosca em tampa de xarope, se virando que nem bolacha em boca de véia, tchê, é verdade, mateando, cravando o facão no toco, ficando com o cabo tremendo na mão, sempre no oferecimento de King's Restaurante, o sabor da comida caseira feita no fogão a lenha, né, tchê? É, daqui a pouquinho a chefe Tuxa vai dar um buenos dias pra nós aqui, tchê. 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Oi, galete, coisa buena. 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E vamos em frente, vivente, escramuçando neste torrão catarinense, tchê.

0: Tietê marca véia com a estampa do Rio Grande, tchê. Daquela do gaúcho ficar com as vistas umedecidas de saudade dos pagos, né, tchê? 20 de setembro de 2026, daqui a pouquinho, nós vamos trazer uma marca daquela que o gaúcho velho, quando escuta, fica com as vistas umedecidas de saudade dos pagos, né, tchê? Pra toda a indiada que tá mateando, este mate velho topetudo, tirosada que tá aí dando aquele taio na água que passarinho não bebe, indiada que tá ao redor do fogo, sapecando aquela costela que vai pingando na brasa, um buenos dias pra você, tá bueno? Domingo não é domingo. Você não tem uma costela no fogo, um mate velho topetudo bem cevado na mão e um rádio velho roncando a RBN num canto. Ai, ali tem coisa boa. Por aqui nós vamos escramuçando o Chiruzada e mandando um quebra-costela pra toda essa tropa que sempre nos dá uma demão na audiência todos os domingos, né, tchê? A Mari do bairro São Luís tá passando por aqui. Mari, um buenos dias pra você. Sempre muito bem-vinda. Obrigado, viu, Mari? Pela tua audiência todos os domingos aqui neste programa de Bombacha, tchê. Buenos dias, João, quero participar do sorteio, aqui é o Sérgio Nilsen da Estrada Nova. Oi, Alete, coisa buena. Programação está muito boa, obrigado, Chiru Velho. Quebra costela pra ti, Sérgio, e pra toda a tropa do Estrada Nova, um dia, velho, de domingo, topetudo uma barbaridade, né, tchê? O Delmir também tá passando por aqui. Ô, Delmir, velho, um quebra-costela, tchê. Dile buenas, tchê. Um baita 20 de setembro a todos. É deste jeito, Chiru, velho. Ai, galete, coisa buena. A carpa já está indo pra brasa. Em seguida, aquele granito. Aí que eu me refiro, né, tchê? Tamo daquele jeito. Faceiro que nem lamari de sanga. Ai, galete, Delmir, velho. Quebra-costela, Delmir. Domingo topetudo pra ti, pra toda a tropa que te rodeia aí, tá bueno, tchê? Obrigada, Alone Rantum tá entreverada conosco no centro também, Alone, um bom domingo pra você, muito bom ter você na audiência todos os domingos nos dando essa demão aqui neste programa de Bombacha. O Edson Schmidt da Figueira também tá conosco, João Carlos, parabéns a todos pelo dia dos gaúchos, tchê, em especial a minha prenda Vânia. E me coloca no sorteio, Edson, quebra costela pra ti, pra Vânia. Sempre uma honra ter vocês aí na audiência deste discreto programa. Tá bueno, tchê? Muito obrigado. E a palavra-chave é isso mesmo que você mandou aí. Tá bueno, tchê? O Nelson Cades também tá entreverado, mas que barbaridade, tchê. A indiada tá numa fusarca das grandes por lá, mas que coisa mais linda, tchê. Oi, galete, coisa buena. Buenos dias, pião velho.
1: Bom dia, índio velho. Podia tocar pra nós aí a Berenice Zambuja, Canto Alegretense. E oferecer pro meu pai, que é gaúcho velho lá de Passo Fundo, tá com 90 janeiro. Minha esposa Magali, minha filha Andressa e toda a gauchada que estão ouvindo do dia do gaúcho hoje. Tudo de bom, é o Nelson aqui do Ribeirão Cavalo.
0: Oi, galete, coisa buena, Nelson, vem um quebra-costela pra ti também, pro teu pai, esse gaúcho de Passo Fundo. Gaúcho de Passo Fundo não faz volta quando vê o perigo. Ai, galete, coisa mais buena, e Passo Fundo é a terra mais gaúcha do Rio Grande, tchê. Quebra costela pra toda a tropa que tá contigo aí, indiada, que tá fazendo um churrasco, velho, topetudo. Bueno, uma barbaridade, né, tchê? Buenos dias, João, é o Valdir, toca a música aí, me comparando ao Rio Grande, mas daí tu quer acabar com o gaúcho, né, tchê? Porque esta marca é do gaúcho ficar com as vistas umedecidas de saudade dos pagos, né, tchê? Daqui a pouquinho, Valdir, velho, vou carcar esta marca dos farrapos, me comparando ao Rio Grande. A Vânia Schmidt também tá por aqui, buenos dias, Vânia.
2: Bom dia, João Carlos. Buenos ótimo dia. Domingo aí pra todo mundo. Coloca no sorteio, beijão. Vânia Figueira.
0: Já lete, coisa buena. Obrigado, Vânia. Um quebra-costela pra ti, Vânia. E a palavra-chave é esta mesma que você mandou, tá bueno, tchê? A Marli também tá por aqui, faceira uma barbaridade. Marli, um buenos dias, bom demais, tá contigo escramoçando aqui neste programa de Bombacha, tchê. Agora já varemos das 11 horas, Chiruzado.
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Relaxa-te. Vamos em frente, cheirosada, neste domingo. Bueno, uma barbaridade, bonito que nem camisola de noiva, né, tchê? 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

0: Gente, coisa buena, cheirosada, tá aí o Grupo Minuano, tchê. Romance do Pala Velho, aqui no RBN, este programa de bombacha, né, tchê? Seguindo nesse domingo bonito, uma barbaridade, tchê, nós vamos escramuçando por este torrão catarinense, trazendo aqui as melhores marcas do Rio Grande e atendendo esta tropa buenacha, uma barbaridade que vai se aproxegando por aqui, tá bueno? Quem tá desencilhando aqui no garpão também é a Tuxa, que chega para tomar esse mate amargo conosco até as 13 horas e contar sobre a boia buenacha, uma barbaridade, que está sendo servida lá no King's Restaurante, lá na Barra, né, tchê? É isso, não é, Tuxa? Buenos dias, bem-vinda, tchê.
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0: Ai, galeta, coisa buena. Obrigado, Tuxa. Um quebra-costela. Tuxa sempre tira um tempinho para passar por aqui também. Nos dá um buenos dias, né, tchê? Obrigado, Tuxa. Bom trabalho. Já deve estar entreveradita lá, né? Com certeza, com toda a tropa do King's. A Mari da Barra também tá por aqui. Mari, buenos dias, tchê.
2: Bom dia, João Carlos Júnior. Eu quero participar do sorteio desse almoço do King's. Oi, porque tudo lá é muito maravilhoso.

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1: Ei, galete, coisa linda. Obrigado, Mari. Um quebra-costela pra ti, um domingo topetudo pra você, com certeza. Daqui a pouquinho, perto da uma, tem sorteio. E você tá concorrendo, né, tchê? Ô, Sandrão, como é que tá em Schroeder, escramuçando por aí, tchê? Buenos dias.
2: Bom dia, João Carlos. Quero desejar um feliz dia do gaúcho pra toda essa gauchada aí que tá ouvindo a RBN. E dizer que hoje não é qualquer dia. Hoje é o dia do gaúcho, tchê. É isso aí, João Carlos. Coloca uma bem campeira pra nós aí.
1: Ei, galera, tem coisa buena. Obrigado, viu, tia? Daqui a pouquinho nós vamos fazer uma homenagem para todos os gaúchos e todos os amantes da cultura rio-grandina também, né, tia? O Cabano tá entreveradito conosco, Cabano Velho. Bom demais tá por aqui, a dona Maria Eugênia também, tia.
3: Bom dia, Jorge. Buena, tô Cabano por aqui. Quero mandar os parabéns para toda a gauchada, velho. De bota, bombacha e chapéu tapeado. Para dar um grande abraço pra minha sogra, gaúcha véia, lá da estância. Rio Grande, velho. Galdério, uma barbaridade. Mandar os parabéns pra ela ali. Me bota no sorteio dessa parafusadeira aí.
1: Ai, galeta, coisa boa. Acabando um quebra-costela pra ti do tamanho do Rio Grande, meu velho. Buenacho, uma barbaridade. Ele bota bombacha e chapéu tapeado, aí que eu me refiro, né, tchê? Dona Maria Eugênia, um domingo topetudo pra senhora também, tá bueno? Bom demais ter você escramuçando conosco aqui neste humilde programa de bombacha, tá certo, tchê? E desta feita endiada, vamos escramuçando, se virando que nem bolacha em boca de véia, tchê?
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coisa boa, vamos em frente, Chiruzada. Quebra a costela ao Cabano Velho. Cabano tá lagarteando no sol e dando um talento nas ferramentas. Ai, galete, coisa bonita. Bonita essa ferramenta aí, viu, tchê? É verdade, o Cabano lida com as facas, tchê. Uma melhor que a outra, faca buena. Uma barbaridade, tchê. Buenos dias, Cabano. Pra ti, pra toda a tropa indiada que tá lagarteando no sol, que apareceu, resolveu aparecer no rincão. E a Chiruzada aproveita pra sair pra fora e fazer os afazeres, né, tchê? 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

coisa mais linda, Chiruzada, este 20 de setembro, aqui nos Pagos de Jaraguá do Sul e todo o norte de Santa Catarina, né, tchê? Agora a nossa homenagem a todos os gaúchos e a todos os amantes da cultura sulina, né, tchê? Não tem declamação melhor, Chiruzada, do que o hino desta terra tão guenacha, uma barbaridade, né, tchê? Hino rio-grandense. 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

0: Pampa do Rio Grande, tchê. É deste jeito, Chiruzada, que nós vamos em frente neste 20 de setembro, dia do gaúcho, tchê. Indiada que tá passando por aqui, valendo aí esta parafusadeira, presente da Eletrocom, presente aqui no dia do gaúcho. Obrigado, Eletrocom, sempre presenteando a tropa que escuta aí a RBN, o nosso RBN, tchê. Obrigado, viu, gente? 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Ai, galeta, coisa buena. O Valdevino tá entreverado conosco. O Valdevino Cardoso é um vivente de pura cepa farrapa. O índio velho de quatro costados, tchê. Buenos dias, Valdevino.
1: Buenas, galera, velho. O meu abraço e o meu chinchado quebra-costela. Cedo, domingão. Ensolarado com baita de um programão. Vai, meu aperto de mão a todos que estão ligados. Tô indo lá pro meu Paraná. Tá onde estão ligaditos na internet. E o que me compete é desejar a cada um nos seus lares. E atraca um porca velha ali. De qualquer gaitaço. E pra ti, meu abraço. Meu gaúcho aqui da Tito Martins.
0: Ai, galete, coisa buena, aí que eu me refiro, tchê. Tiro velho de quatro costados, índio. Bueno, a barbaridade que tá sempre entreverado conosco, Valdemiro. Nosso respeito, nosso carinho pra você, Chiro velho. Um bom dia do gaúcho pra ti, o Valdevino, que é um vivente que ama a cultura do Rio Grande, né, tchê? Pra toda a tropa do Paraná que se empandia conosco também todos os domingos, um quebra-costela bem chinchadito do tamanho do Rio Grande, tá certo, tchê? O Celso Luiz também tá entreverado conosco. Celso Luiz, um buenos dias pra você, um domingo topetudo, tchê. Buenas, Galdério, toca aí Querência Amada pra nós gaúchos, que estamos longe da nossa querência. Celso Luiz, lá do Estrada Nova, agora há pouco nós carquemos aí, inclusive, né? Converso, que é o hino do Rio Grande, quebra-costela vivente. Bom demais ter você entreverado conosco, tchê. Me coloca no sorteio, é o Sidney que tá entreverado por aqui. Sidney, um bom domingo pra você, pra toda a tropa, tchê. Opa, buenos dias, quero participar do sorteio, final 29 aqui, um buenos dias, um bom domingo também, tchê. O Pídio tá entreveradito, oi, galete, coisa boa, o Pídio tá daquele jeito hoje, né, tchê? Só tomando água que passarinho não bebe, né, tchê? Ai, galete, coisa boa. Quebra costela, Pídio, domingo, topetudo pra ti, pra toda a tropa aí, tá bueno? O Júnior Rosa de Joinville também tá conosco, buenos dias, Júnior.
2: Bom dia, Miguel, você pode pegar pra nós aí, tô voltando pra ficar. Che, garotos, Júnior Rosa de Joinville, ligado na RBN, abraços.
0: Ai, galete, Joinville, buenos dias, Joinville. Um quebra-costela pra toda essa tropa buena, uma barbaridade, tchê.
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0: em frente, Chiruzada, escramuçando neste programa de bombacha. Um bom domingo, tropa. Ai, galetê, domingo, velho, mais lindo que camisola de noiva, tchê. 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

0: Baixa RBNT neste domingo topetudo, che. 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
0: 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Ai, galera, tem coisa boa e vamos em frente, Chiruzada, agora já quase 12 horas, né, tchê? A gaita do Belisário. Buenos dias.

Marca Buena, uma barbaridade aqui no RBNT. José Cláudio Machado, décima do Potrobaio, tchê. Vamos em frente, indiada. Escramuçando neste torrão catarinense. Se afirmando na suiteira, cravando as esporas no potro e galopando neste domingo topetudo, que o sol aquenta a querência e vai secando as moiaduras de um dia de chuva que nem ontem, né, tchê? Por aqui nós vamos escramuçando o xiruzado, uma marca melhor que a outra, encordoaditas que nem teta de porca. 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O rancho não tem travela, que aproxegue. 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Eita, Eletrocom, bueno, uma barbaridade. 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

0: Marca véia, tô petuda, tchê. Tchê, garoto, chiruzada, tô voltando pra ficar, né, tchê? Ai, ela tem marca campeira, Buenacha é uma barbaridade, né, tchê? Chiruzada vai se aproxegando e por aqui nós vamos juntos firmes que nem palanque manhado. Buenos dias, Tereza.
1: Bom dia, menino, bom dia, me coloca nesse prêmio, eu quero ganhar esse prêmio. Bom dia, bom dia. Suas músicas é muito boa. Bom dia, tô curtindo, todo domingo estou curtindo.
0: Galeta, coisa boa. Obrigado, Tereza, que bom demais, Tereza, ter você escramuçando conosco todos os domingos, curtindo aqui a programação do RBNT, tá certo? Sempre uma alegria ter você conosco por aqui. Ludo Estrada Nova também tá conosco, buenos dias, quero participar do sorteio, parabéns a todos os meus amigos e amigas gaúchos. É a Ludo Estrada Nova, Lu, bom demais ter você por aqui, obrigado, viu, Lu? Gauchada que tá entreverada conosco em todo o norte de Santa Catarina, um quebra-costela do tamanho do Rio Grande pra vocês aí, tá bueno? O Laudelino Schmidt também tá por aqui lá no Tifa Martins, Laudelino, velho, buenos dias, domingo topetudo pra ti, a Lourdes também tá passando por aqui, Lourdes, buenos dias, viu, tchê? Bom demais ter você entreveradita conosco, tchê. Um domingo abençoado pra toda essa gauchada, me coloca no sorteio. A Silene de Guaramirim tá conosco por aqui. Buenos dias, Silene. Como é que tá a coisa por aí? Tudo certo, tchê? Buenos dias, Guaramirim. Sempre nos dá honra da audiência. Guaramirim, Xereder, Massaranduba, Corupá, Barra Velha, Barra do Sul, Chiruzada de Joinville, esta grande cidade que sempre também nos dava de mão na audiência, tchê. Ana Cláudia da Figueira tá entreverada conosco. De lá, buenos dias, João Carlos. Sou catarinense, mas amo Rio Grande do Sul. Feliz dia, gauchada. Ai, galeta, é coisa mais linda. Cultura gaúcha é uma das mais belas do mundo, sem dúvida nenhuma, né, tchê? Uma cultura respeitosa e que leva sempre o amor e o respeito a todas as querências. Buenos dias, feliz gauchada, feliz dia do gaúcho. Orgulho de ser gaúcha, mas que coisa mais linda. E a palavra chave aqui, ó. Ai, galeta, coisa buena. A minha amiga Rosane Aiduque também participando aí da caixa misteriosa da RBN, trazendo aqui a palavra chave. Lembrando que hoje a palavra chave tá lá nos stories do Posto Cidade, tá bueno? Então acessa lá o arroba do Posto Cidade, arroba Postos Cidade, tá bueno? Arroba Postos Cidade. E você vai lá nos stories, pega a palavra-chave lá e manda pra gente qual é que é no WhatsApp aqui da RBN, tá certo, tchê? Mas que nem a minha amiga fez aí, que vai concorrer a R$3.000 em prêmios, né, tchê? Quem tá por aqui também? O Frederico. Um galete coisa boa, um quebra-costela pro Frederico. Tá entreveradito conosco, obrigado, obrigado, Chiru, véio. Bom demais ter você por aqui, tchê. O Nírio tá entreverado conosco, Nírio, buenos dias, tchê, um quebra-costela pra ti. O Nírio tá dizendo que é de Frederico Westphalen. Ai, galete, coisa buena, conheço aquela terra, Nírio, véio. É verdade, perto de Iraí, Irani, aquela região, né? Já quase na divisa com o estado de Santa Catarina. Um quebra-costela, o Nírio. Bom demais ter você por aqui, Chiru. A Magali também tá entreverada conosco, buenos dias, quero participar do sorteio da furadeira. E o meu marido é de Passo Fundo, tchê. Oi, galete, coisa buena. Passo Fundo é a cidade mais gaúcha do Rio Grande, tchê.
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0: adelante, cosa buena, vamos em frente, Chiruzada, neste domingo topetudo, tchê. Você que tá entreverado conosco, um quebra-costela bem chichadito, tá certo? 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

0: Virando que nem bolacha em boca de véia, né, tchê? É verdade, um gole no mate e uma charla no microfone da RBN. 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

Coisa bem, e o domingo tá bonito, cheirosada. Tá bonito que nem laranja de amostra esse domingo aí, né, tchê? Vamos em frente, vivente, te aproxega o rancho, não tem tramela. Hoje temos aqui uma parafusadeira furadeira, presente lá da Eletrocom de Guaramirim. Indiada que tá presenteando aí toda a tropa com esta furadeira aí. Daqui a pouquinho nós vamos fazer o sorteio. Furadeira, parafusadeira, buena, uma barbaridade, presente lá da Eletrocom, materiais elétricos, hidráulicos, automação industrial, é verdade, hein? Já é buena por demais, tchê. Vamos em frente sem muito lesco-lesco, tchê. Vamos carcar mais uma marca com a estampa do Rio Grande, tchê. Ai, galeta, coisa boa. Grupo Quero Quero, entrando no Bororé.

Carlos, anda, tá aí o sistema antigo, tchê. É verdade, os monarcas aqui neste programa de bombacha, né, tchê? E vamos em frente, Chiruzada, agora já quase 12:30, né, Indiana? É verdade, tá virando os ponteiros do relógio ali pras 12:30. O programa vai ficando mais curto que estribo de anão e por aqui nós vamos mateando e carcando uma marca melhor que a outra, enquanto a Chiruzada vai engraxando o bigode, porque hoje é domingo, o churrasco já está pronto e o entrever em família é coisa mais linda do mundo, né, tchê? Quebra a costela para todas as famílias que estão reunidas. Um bom domingo para toda a tropa aí, tá bueno? Vivente que tá aí, né, te encilhadito no pingo, faceiro, uma barbaridade, Indiada que tá circulando a região, nos leva de carona, nos carros também. Bom demais tá com você, viu, tchê? Bom domingo pra ti, pra toda a família, toda a tropa que tá contigo aí, tá bueno, tchê? O Geller tá entreverado com os

0: Conosco o Geller, quebra a costela, tio. O Geller é lá de Schroeder. Ui, ali tem coisa boa pedindo aí. O que tem a rosa, os mirins. Vou dar uma cambiada no sistema, dar uma bombeada aqui, o Geller. Vê se eu encontro esta marca pra ti aí, tá bueno, tchê? Pode mandar os parabéns pra minha mãe. Minha mãe Darcy, que está fazendo 82 anos hoje, mas olha que coisa mais linda, tchê. Ô, dona Darcy, parabéns, dona Darcy, felicidades, muita paz, saúde, colhendo mais uma abóbora no jardim da existência, mas que coisa mais linda, tchê. Parabéns, dona Darcy, é a Darcile Mas, que está entreverada conosco, Darcile, quebra costela pra ti do tamanho do Rio Grande e parabéns, viu, tchê. Ter a mamãe nesta idade é coisa mais linda do mundo, che. Parabéns, dona Darcy. Felicidades pra senhora aí, tá bueno? Mais um peão véi escramuçando por aqui, entreveradito conosco, sempre faceiro que nem mosca em tampa de xarope, tchê. Buenos dias.
1: Pode ser a música aí pra mim, Milonga Gaúcha, com Estradão Musical. Esse é um baita pedido pra nós aí. Obrigado.
0: Ai, galera, tem coisa boa. É o Sérgio que tá entreverado. Sérgio, um quebra-costela pra ti, um bom domingo, tchê. Quem mais tá conosco aqui? Final 54, Sidney, tá entreverado conosco, menos dias, Sidney. Palavra-chave, Diada tá mandando aqui, tá certa, palavra-chave da Caixa Misteriosa, isto, é o Gilson que tá participando, tá certa a palavra aí, viu, Gilson? Quebra costela pra tia Zaila, também tá por aqui, a Laysa, né, tia? A Rose Lima também tá conosco. Rose, um quebra-costela pra ti, um buenos dias. Olha só que coisa linda, pessoal de Massaranduba, tchê. Estamos aqui em Massaranduba, ligados na RBN, tchê. Ai, galera, tem coisa buena. Buenos dias, Massaranduba, toda a tropa aí, um domingo topetudo pra vocês, tchê.
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0: uma barbaridade aqui neste domingo, Topetudo, né, tchê? 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
0: E vamos em frente, Chiruzada, neste domingo do Petudo, Tchê. Feliz dia do gaúcho pra toda a gauchada e pra todos que amam a cultura rio-grandina, Tchê.

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0: barbaridade. Osvaldir e Carlos Magrão, Chiruzada e o Xote do Caminhoneiro, né, tchê? Domingo Topetudo, dia 20 de setembro de 2026, dia do gaúcho, tchê. Quebra costela toda a gauchada que tá entreverada conosco em toda a região. Indiada dos CTGs, um domingo topetudo pra vocês aí, tá certo, tchê? Quem tá por aqui, um quebra-costela pra Dani, tá entreverada conosco, Dani. Buenos dias pra você, muito bom ter você escramuçando conosco, tchê.
1: Bom dia, João Carlos Júnior. Tô sempre ligadinha na RBN, tchê, que eu amo e já faz parte da minha vida. E eu quero participar do sorteio dessa furadeira e parafusadeira maravilhosa. Manda pra mim um abraço, quebra-costela.
0: Ai, galera, tem coisa boa, um quebra-costela bem chinchadito daquele de três volta e meia, Dani. Um domingo topetudo pra ti, pra toda a tropa, tá concorrendo sim a este presentaço aqui na programação da RBN, né, tchê? A Inês Finassi tá entreverada conosco também, Inês, um quebra-costela, buenos dias. A Mari Siqueira tá entreverada conosco também, mandou aqui a palavra-chave pra nós. Quebra-costela, Mari, buenos dias pra você, um bom domingo, tchê. Toca, velho casarão, é o Sérgio do bairro Amizade. Ô, Sérgio, velho, um quebra-costela topetudo pra ti, tchê. Meu amigo Lorita, entreverado conosco da Sul Brasil, mandou a foto do rádio velho que tá fincado na RBN. Oi, galeta, coisa boa, hein, Lorita? Bom demais ter você por aqui, Chiru, velho. E o Rodrigo velho que tá conosco, Ricardo, né, tchê? Ricardo velho, como é que tá aí, Chiru? Bueno, uma barbaridade, tchê?
2: Fala, patrão velho, mais um domingo abençoado por Deus, quero participar do sorteio, tamo junto aí. Bom domingo a todos.
0: Ai, galeta, coisa buena, Ricardo Chaves deve tá fazendo aquela costela velha, buenacha, uma barbaridade, misturada com a picanha. Aí que eu me refiro, né, tchê? Buenos dias, Alexandre, filhos de gaúchos, de Novo Machado, tchê, quero participar do sorteio. Tá bueno, pedindo aí o negro da gaita, barbaridade, tchê, essa é uma marca velha topetuda com a estampa do Rio Grande, tchê. Quem mais tá por aqui também? A Celina tá entreverada conosco, obrigado, Celina, pela audiência. O Richard tá entreveradito conosco, como é que tá, Richard? Buenos dias, tchê.
3: Parabéns a todos os gaúchos e gaúchas de cada canto desse Brasil. Buenas que aqui me acho louco de ser de borracho. Olhando o rabo de China, entortando guampa de macho, acompanhando a RBN e participando do concurso, do sorteio aí da Eletrocom. Manda pra nós, Guaramirim.
0: Ai, galete, coisa buena, mas o índio velho é trovador, tchê. Richard, quebra costela, tchê. Bom demais, Chiro velho, ter você entreverado conosco e abrilhantando este programa de bombacha, tá bueno, tchê? Chiruzada buenacha que vai corcoviando conosco em toda a região.
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0: Muito obrigado pela sua companhia.
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5: Seguindo Chiruzada, cravando facão no toco, ficando com o cabo tremendo na mão neste domingo topetudo, tchê. 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
5: Vamos em frente, Chiruzada. Ai, galera, tem coisa boa. Joca Martins, Florencio Guerra.

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0: Praia com a estampa do Rio Grande, tchê. Thaís César Oliveira e Rogério Melo Chiruzada, os loucos lá da fronteira, tchê. É verdade, enviada desta feita, nós estamos fechando as varas da porteira de mais um RBN, tchê, né, tchê? Sempre com muita alegria de ter você, índio velho, prenda, entreverados conosco neste mesmo espírito de apreciar a cultura do Rio Grande, tchê. Nas marcas campeiras que nós tocamos nesse humilde programa de bombacha, né, tchê? RBN, tchê, este programa tradicional nesta rádio que é um cepo de Angico aqui no norte de Santa Catarina, tá bueno? E vamos em frente, Chiruzada, que desta feita temos sorteio e vamos ver quem vai levar os presentes de hoje, né, tchê? Já tem telefone saindo aqui, tchê. Telefone que leva aí o restaurante, o almoço do restaurante, né? O almoço de domingo, presente do King's Restaurante. 9125 final 88. 479125 final 88, tchê. É a Rose Lima. Oi, galera, tem coisa boa. Rose, parabéns pra você, tá bueno? Passa aqui na rádio aí quando der esta semana e retira o voucher, tá bueno? Depois você vai num domingo lá no King's e aproveita este almoço bueno, a barbaridade, tá bueno, tchê? Obrigado, Rose, pela participação. E agora, um dos presentes mais esperados no programa de hoje, uma furadeira parafusadeira Lotus, presente lá da Eletro, com materiais elétricos e hidráulicos em Guaramirim, tá bueno? Vamos ver qual é o telefone que saiu por aqui, tchê. 479652 final 04. 9652 final 04 é Gilson Miller. Parabéns, Gilson Miller, levando de presente este artefato buenacho, uma barbaridade, uma furadeira, parafusadeira, presente lá da Eletrocom em Guaramirim, tá bueno? Ô Gilson, da mesma forma, você passa aqui na rádio, tá bueno? Retira o voucher, depois você vai lá retirar o prêmio, tá bueno? Obrigado, Chiruzada, que participa aqui. Nós não conseguimos mandar um quebra-costela, muita gente participando hoje, mas você tá no sorteio. Quem mandou a palavra-chave está concorrendo sim, tá bom? Porque a nossa produção está pegando os nomes de todo mundo que manda ali a palavra-chave. Então, até a Proxega Vivente, a palavra-chave hoje está lá no Instagram do Posto Cidade, arroba Posto Cidade, tá bueno? Pega lá, vai lá no Stories, não esqueça que tem que seguir o patrocinador, tá bueno? E depois manda pra gente a palavra aí no WhatsApp. E desta feita, Chiruzada, fechando as varas da porteira de mais um RBN neste domingo bonito que nem camisola de noiva, sempre no oferecimento do King's Restaurante, que serve boia buena no fogão a lenha até às 14 horas. 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Fica um quebra-costela no João Carlos Júnior, e se o patrão lá de Riba nos permitir, no próximo domingo estaremos de volta, tchê!
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0: quebra-costela indiada, e até o domingo que vem, tchê!

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1: Olá, tudo bem? Começando mais um Boteco RBN, onde a gente curte música boa, a gente interage e ouve aquele sucesso que você gosta de ouvir aqui na 94.3. Eu sou Renato Santos e já chego para fazer o teu final de semana muito mais alegre e muito mais gostoso. Aumente o volume, o Boteco RBN tá apenas começando.

0: bloquinho de sucessos aqui no nosso Boteco RBN. Obrigado por seu carinho, por sua audiência. Intervalo, a gente volta em instantes trazendo muito mais sucessos aqui na nossa programação.
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volta por aqui agradecendo seu carinho, sua audiência. E que coisa boa ter você no final de semana mais alegre do Rádio Jaraguaense. Esse é o Boteco RBN, sempre tocando boa música. Vamos de sucesso.

0: existe coisa melhor do que ficar conectado na melhor rádio de Jaraguá do Sul e ainda ouvindo boa música? Claro que não, né? Este é o nosso Boteco RBN, sempre tocando o que você gosta de ouvir. Intervalo comercial, a gente volta daqui a pouco com muito mais sucessos aqui na nossa programação.
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1: E eu já vou chegando por aqui, viu? Trazendo muita música boa, interação, bate-papo e tem prêmios também. O final de semana mais alegre do seu rádio é aqui na 94.3. Ouvindo o melhor da música sertaneja, aquele sucesso que só toca aqui na 94. Vamos de música.

0: aquela música que faz você recordar momentos inesquecíveis e aquele som que agita o teu final de semana. Eu agora vou para o intervalo comercial, volto em instantes trazendo muito mais sucessos aqui no Boteco.
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1: Já voltei por aqui com muita música boa e que coisa maravilhosa é saber que você tá aí do outro lado acompanhando o nosso programa e interagindo com a gente neste fim de semana sensacional. Vamos de música.

0: nosso programa Toca na RBN, a rádio da minha e também da sua vida. Vamos para o intervalo, volto em instantes.
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1: RBN, a rádio que faz parte da minha vida. Que coisa boa ter a sua companhia. Beijo pra você de Jaraguá do Sul, um abraço pra você de Guaramirim, abraço pra você de Xereder, Corupá, Massaranduba, o pessoal que nos acompanha em Luiz Alves, São João do Itaperiú. Que maravilha, viu? Ótimo final de semana pra vocês e vamos de música.

0: boa.
1: Eu, claro que digo que toca aqui na RBN. Essa é a rádio oficial dos grandes sucessos. E se é sucesso, a gente toca em alto e bom som. Vou para o intervalo, viu? Mas já já a gente volta trazendo muito mais sucessos nesse ritmo de festa que só tem aqui na 94.
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1: RBN faz parte da minha vida e que coisa boa ter a sua audiência, ter a sua companhia. Eu fico muito feliz, ter você com a gente é a nossa maior satisfação.

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0: E eu quero agradecer o seu carinho, sua audiência. Prometo voltar no próximo programa, se Deus assim permitir, claro, se você quiser também. Fique agora com o melhor da programação da 94.3. Valeu, beijo no coração.
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0: e Jadson.
1: Valeu demais, Guilherme.
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1: Jaraguá do Sul foi emancipada em 26 de março de 1934, quando deixou de pertencer a Joinville. Na época, a cidade ainda tinha características rurais e população reduzida. 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
1: É tão bom poder realizar os nossos sonhos, não é mesmo, irmã? E se você realizou pelo menos um sonho da sua vida, pode ter certeza que tem uma grande mulher por trás disso.

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